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1: Simeão, oh, eu amo.
0: Oh, vai morrer, por favor, por favor. 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